0: gente, faz a gente esquecer quem é Deus de verdade. Às vezes nós estamos passando por batalhas, por problemas, aprovações. Aí você às vezes não consegue falar com Jesus, você não consegue falar com Ele. E a irmã só falava assim para mim, assim, ó, calma. Calma o teu coração, fica tranquilo. Deus tem bênção para te entregar. Tem muitas coisas para acontecer ainda. Mas fica tranquilo, acalma o coração, calma. E eu ali parado, assim, com a mão no volante, tentando, não querendo segurar o choro. E ela, calma o coração. Nunca nem vi a irmã na vida. Irmão, nós temos que conhecer esse Cristo de verdade. Nós temos que conhecer esse Jesus de verdade. Nós almejamos o céu, mas às vezes nós não conhecemos Ele. Nós somos como Jó, muitas das vezes, só de ouvir falar. Só de ouvir falar. Às vezes você está na casa do Senhor, mas você só ouviu falar dEle. Você não teve um encontro de verdade com Ele. Você não teve um encontro genuíno com Ele. E o Senhor está me convidando e te convidando nessa noite. Para você ter esse encontro genuíno com Ele. Aleluia, glória a Deus. Aleluia. Irmão, escute isso aqui. Eu não sou de fazer isso. Não sou. Mas se você tem um desejo no coração, de verdade. Eu estou falando para quem é crente aqui agora. Para quem já está na igreja, ó. Calejado, que está só de ouvir falar a Cristo, vem para a presença dele de verdade. Qual que foi a palavra que foi ministrada no início? Se o meu povo que se chama pelo meu nome se humilhar e orar e me buscar e se converter dos seus maus caminhos, então eu ouvirei dos céus, perdoarei os seus pecados e sararei a vossa terra. Não é para quem é para pessoas que já conhecem a Cristo. Mas temos que nos converter de verdade. Tem carrapicho ainda que está grudado em nós. E a gente tem que tirar esses carrapichos. Porque a gente não vai para o céu com carrapicho, não. Não tem como. Não tem como, irmã Lídia. Não tem como. A gente ir com bagagem. Não vai. É necessário a gente tirar as bagagens. Então, nessa noite, meu irmão e minha irmã, você que quer aceitar a Jesus como seu único e suficiente Salvador, venha enquanto é tempo. Porque hoje pode ser o último culto. Vou frisar isso. Você que já está na igreja, está nos caminhos, mas só está ouvindo falar, quer conhecer a Jesus de verdade, venha em nome de Jesus. Venha enquanto é tempo. E eu friso novamente, nós não sabemos se vai ter o próximo culto. Nós não sabemos. A oportunidade é agora. Você que quer, pode vir, venha em nome de Jesus Cristo, venha enquanto é tempo. Mas se você está bem, Jesus pode voltar agora. Aleluia. Agora, se você ficou balançado, que tem alguma coisa que tem que precisar mudar. Evangelista, eu estou meio, né? Então, irmão, não tem jeito, é a palavra. Não tem como, não tem meio termo. Não tem o crente morno. Ou é frio ou é quente, não adianta. Então, meu querido, fica com essa palavra, fica com essa reflexão. Em nome de Jesus. Se coloque de pé, em nome de Jesus. Aleluia. Deus abençoe a Igreja Brasil para Cristo. Mais uma vez. A Lídia, eu convidei ela, eu falei para ela. Foi no Uber, pastor. Foi ela minha passageira, foi minha passageira um dia lá. Conheço você, irmã. Te conheço, irmã. Já passa o telefone, já passa o contato aí, que eu vou te convidar ela para dar um rajado de glória. E ela vem, mano. Glória a Deus. Deus é bom, Deus abençoe, meus irmãos. Em nome de Jesus, gratidão pela vida de vocês. Em nome de Jesus, Deus abençoe. Aleluia, oremos ao Senhor Deus. Obrigado por essa noite, obrigado por esta palavra, obrigado por este culto, por tudo que aconteceu, Senhor, nessa noite. Espírito Santo de Deus, Pai, digo por mim mesmo, Senhor, eu não quero apenas ouvir falar do Senhor, eu quero ter a intensidade, a intimidade, a profundidade contigo, Senhor. Ó Espírito Santo de Deus, aleluia. Senhor Jesus, nós somos falhos, nós somos errantes, nós somos pecadores, meu Pai, e nós necessitamos da
1: Tua presença, nós necessitamos, Senhor, da Tua graça, da Tua glória, da Tua misericórdia, Senhor. Nós precisamos, meu Pai. Eu não quero apenas ouvir falar do Senhor, não, Senhor. Da Tua glória, da Tua misericórdia, Senhor. Nós precisamos, meu Pai. Eu não quero apenas ouvir

0: Senhor, em o nome de Jesus Cristo, ó Espírito Santo de Deus, Papai querido, Papai amado, entra, Senhor, nessa causa, na vida deste meu irmão e desta minha irmã, Pai. Eu te peço neste momento, ó Espírito Santo de Deus, aleluia. Ah, Senhor, obrigado por essa oportunidade de estar na tua casa com fôlego de vida, Senhor. Obrigado, meu Deus, por estar aqui neste altar, Papai. Gratidão a ti, Senhor. Obrigado pela vida dos meus irmãos que esteve presente na tua casa nesta noite. Leva esse povo em paz, em segurança, Senhor. Assim eu te peço e lhe agradeço. Em nome do Pai, do Filho e do Espírito Santo de Deus. Faça assim com as tuas mãos. Aleluia. Sábado teremos oração. Domingo teremos Santa Ceia do Senhor. Amém? A partir das 9 horas. Não é 9h30 o culto? É 9 horas. Venha. Em nome de Jesus. É, irmã, 9h30 o culto, mas esteja 9 horas. Amém, irmãos? Aleluia, glória a Deus. Vamos orar ao Senhor, Pai, no nome de Jesus Cristo, glória a Deus. Faça assim com as suas mãos, que o grande amor de Deus, que a graça do nosso Senhor Jesus Cristo esteja sobre cada um de vós, desde agora e para todos sempre. Quem crê, diga.
1: Amém.
0: Guarda bem esse teu coração e está encerrado em nome de Jesus. Deus abençoe a todos os ouvintes da Web Rádio IEE. Um beijo, um cheiro, um amasso. Em nome de Jesus, Deus abençoe.

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2: 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E com a medida com que tiverdes medido, vos hão de medir a vós. E por que reparas tu no argueiro que está no olho do teu irmão, e não vês a trave que está no teu olho? 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

Porque é só com ela e através dela que somos transformados. 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

0: somos e temos em Tuas mãos, Senhor. Somos Teus, Senhor, somos Teus, Senhor. Somos Teus, ó Pai. Somos Teus, Senhor.
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0: medo?
1: Eu senti muito medo.
2: Mas o que me confortava?
3: Era saber que tinha pessoas orando por mim.
1: Eu não sabia se eu ia
0: vencer aquela circunstância.
3: Mas no meio do medo, eu sempre encontrei a fé.

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Aí talvez alguém vai perguntar pra você: por que que você sobreviveu nessa batalha? O que que te manteve de pé? Aí tu vira pra essa pessoa e fala assim:

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cantar comigo assim, vamos cantar comigo. Eloi El Shaddai. Adore nessa noite. Ele é. Deus está ressuscitando sonhos e projetos aqui nessa noite. Mais uma vez, vamos lá. Eloi. Deus está ressuscitando teus sonhos agora. Enquanto você adora aqui, Deus está indo ao encontro da sua bênção. Os teus sonhos agora. Enquanto você adora aqui, Deus está indo.

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Allez, Seigneur. É verdade.

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1: Deus tem um chamado para cada um de nós, para viver a cada dia, rompendo em fé.

teu tempo. Tempo do Senhor levantar uma nova geração, geração que está vencendo os seus limites.

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3: Peça para o Senhor fazer um milagre na sua vida, porque hoje a salvação entra na sua casa.

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Bendito seja o nome do Eterno. Aplauda o Senhor, a único de receber toda a honra, toda a glória e todo o louvor. Nos rendemos aos teus pés, ó Pai amado. Transforma a nossa vida pelo sangue do Filho Jesus. Amém.

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0: Oh, glória. Aleluia.
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0: Que o Senhor possa estar nos conduzindo nesse caminho de adoração a cada dia. Porque o Senhor quer nos ensinar a adorar até tocar o céu. É até tocar o céu. Nosso louvor não vai ficar aqui só nessa dimensão. Ele vai passar todos os limites possíveis e imagináveis que estejam sobre nós. Oh, ele vai tocar o coração de Deus. Aleluia.

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3: Te adoramos, Jesus.

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é você, com suas atitudes, com suas escolhas, com suas procuras. Cuidado com as rasuras, olha o ponto final. 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

Que o Senhor console seu coração nessa hora. Que o Senhor entre na sua casa e seja tudo para você. Que Deus tire as suas lágrimas dos seus olhos. Que a presença dele seja completa.

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receba em nome de Jesus a unção que vem do alto. 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
4: Talvez você esteja se perguntando assim: por que que tudo está tão difícil para mim? Por que que eu luto, eu oro, eu jejuo, eu busco, mas parece que nada muda na minha vida? E de repente eu percebo que a minha alma, ela começa a gritar dentro do meu coração, ela começa a clamar, ela clama, e parece que eu estou nadando contra a correnteza, eu não chego nunca na praia. Eu te falo isso porque eu já estive nessa situação. E quando eu entendi que eu não podia lutar sozinha, quando eu entendi que eu não conseguiria nada sozinha,

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Porque existem coisas que é só você e Deus. 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Sinto o Espírito Santo te abraçando nessa noite.

lugar de rasgar a alma é na presença de Deus. Não desabafa no Facebook não, faz o que Mateus 6 e 6 diz, entra no quarto, fecha a porta e conta tudo para Ele, conta em segredo, porque publicamente Ele vai te honrar. E hoje eu sou igual criança mimada, não pisa.

0: não se fala mais nisso.
1: Glória!
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1: Está chegando a tua vez, quantos creem nessa palavra? Oh, aleluia! Você tem a marca da promessa do Senhor, meu amado. Você tem a marca da promessa do Senhor. E ninguém pode apagar. Ninguém pode mudar isso. Oh! Se você crê nessa palavra, vamos declarar juntos. Vamos declarar juntos.

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1: 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Seu objetivo, evitar o suicídio, que segundo a Organização Mundial da Saúde, é responsável por mais de 700 mil mortes em todo o planeta anualmente, sem contabilizar os casos subnotificados. No Brasil, são pelo menos 14 mil suicídios por ano. E a maioria desses casos poderia ter sido evitada se os pacientes tivessem acesso ao tratamento psiquiátrico e informações de qualidade.

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2: 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Monumentos como o Cristo Redentor no Rio de Janeiro, o Congresso Nacional e o Palácio do Itamaraty e o Elevador Lacerda, para citar apenas alguns, e até mesmo times de futebol como Santos Futebol Clube, Flamengo e Vitória da Bahia participam da campanha. 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
1: Setembro é o mês em que é realizada a campanha de conscientização sobre a prevenção do suicídio, sendo dia 10 desse mês o Dia Mundial de Prevenção ao Suicídio. 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
1: 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Mas você sabe por que Setembro Amarelo? Como surgiu a campanha? O Setembro Amarelo surgiu há 25 anos. A cor da campanha foi adotada por conta da trágica história de Mike Emmer, um jovem americano de 17 anos que em 1994 tirou a própria vida dirigindo seu carro amarelo. 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

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É nesse mês que, no dia 10, se comemora o Dia Mundial de Prevenção do Suicídio. Ao mesmo tempo que há muita discussão sobre o tema e que são organizadas caminhadas, durante esse mês, alguns locais são decorados com a cor amarela. Assim, já foram iluminados de amarelo o Cristo Redentor, o Congresso Nacional, a Catedral e o Paço Municipal de Fortaleza, entre outros. Segundo a Organização Mundial de Saúde, OMS, 32 pessoas se suicidam por dia no Brasil, o que significa que o suicídio mata mais brasileiros do que doenças como o AIDS e o câncer. 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Setembro Amarelo. 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
2: 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E com a medida com que tiverdes medido, vos hão de medir a vós. E por que reparas tu no argueiro que está no olho do teu irmão, e não vês a trave que está no teu olho? 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